0: É um tema de 2006 que hoje é recordado em Super Kizomba FM, Vida de Márcia, um tema que podem ouvir na nossa SoundCloud. Já sabem, é a maior do mundo no género musical. E preparem-se, porque há muita música para ouvir, como é habitual neste programa, já de seguida com os Reis do Samba e Arrependido de JD. Estão dadas as nossas boas-vindas. 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

0: Semanas domina o Top 10 Super Kizomba, Nhá Corpo, de Iola Araújo. Isto já a projetar a nova edição da nossa lista, que irá ser apresentada já amanhã. E neste fim de semana a nossa pista de dança irá inevitavelmente voltar a abrir as portas, neste caso com o Mix Kizomba 2026, volume 3. É o regresso do DJ Willy Will. Obrigado e tenham um super fim de semana. 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

o impossível faz acontecer. 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

0: A partir de gossi, ouvi secção da música, todo sábado, 10 horas de palmanhã, com repetição domingo para meio-dia e continuação todo quarta-feira para 11 horas de noite, horário de Cabo Verde. Ouvi entrevistas e músicas, lançamentos de ontem, de hoje e de sempre. Devo contribuição através do número 992-6294 ou 580-1234. Ouve secção da música através de frequência 99.9, 92.9 e ainda através do nosso site www.radiocomercial.cv. Secção da música, realização de Steve Andrade e produção de Admir Miranda.
1: Ouvintes de Rádio Comercial, ouvintes de programa Secção da Música, essa equipa já está ali. Essa equipa que é formada, como sempre, para Admir Miranda na técnica, montagem e produção. Ali na exibição, como sempre, se mandou falar, e realização e apresentação, edição. É de Steve Andrade, que mais conhecido, claro. Steve Andrade, para mim, António Nanda também, e aliás, para uns, António Nanda, para outros, António Cego, para mim, cego, Steve Andrade, cego eficiente. E, portanto, já não está ali para a exibição de secção da música de dia 22 e 10 horas de palmanhã, que é sábado, dia 23, 12 horas de tarde, que é domingo, e dia 27, 11 horas de noite, que é uma quarta-feira, que é para bom, que tem vivido na diáspora e não só, para bom poder ter uma oportunidade de ouvir. Então, esses 13 edições, já vou saber, mota, aliás, esses 13 e uma edição, vou ter ouvido 13 vezes durante a semana. E ali, que é sim, secção da música, ali que é morada, ali também que nós não tá mora dentro do rádio comercial, para nos levar esse programa, tina morada também. Então, fica no lugar, ouve essa edição de secção da música que não tem ali e um conversa com e Adriano lá de Merca, que grava um disco com quem, que esse álbum que te inclui 8 temas, que concedo na comunidade, lá na comunidade de meio mercanos e cavardianos também residente lá para Didi. Didi, que nasce lá São Vicente, mas que nesse momento já está trazendo esse primeiro álbum. Então, confira uma entrevista com o Didi, Adriano e Didi, mais um bocadinho. Não está bem abrir hoje, já não chega na férias. Claro, férias está sabe para tudo alguém. E que é que está de férias? Que é que está trabalha também, que tomava férias antes. E, então, celebra, comemora, e vive, morre que se atende. E com paz, com harmonia, com saúde no corpo, enfim, para aqueles que estão acamados no hospital ou na casa, não estou a dizer melhoras, que as fincas, as penachão, que as pati-pati, dentro da terra ali, e para aqueles que estão atrás de grade, e que estão lá na cadeia, que já expõe nessas liberdades, que sei, que se trabalha nunca mais, que se fosse coisas boas, que esse catabapa lá nunca mais. Nem sempre tudo alguém tabacaria para mãe culpado, outro também para injusta causa, e enfim, outros também para mãe cometer erro, mas o que sei é que está cometendo aquele erro, mas e que te acredita, e que nós tudo te acredita. Claro, então, para tudo alguém, aquele abraço forte de Lili Admir Moreira Miranda e de António Steve Andrade. Não bem abre com esse tempo de férias que é para que se está gozando. Bom, não começa com Glam Day com esse tema, Holidays.

depois de Glendale e é claro, não estou contigo, estou ouvir já agora álbum Borden New and Say. 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Na altura um disco que fazia seu sucesso. Desse álbum, então, não ouvi Holidays também, Bruce Springsteen.

marca, claro, que traz esse tema Holidays. 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Madonna, Holidays.

Dipos no Cabo de Obi, Holidays, Madonna, esse grande sucesso no mundo, na década de 80, nomeadamente nos anos 85, 86, e agora, no bem para Carmen Souza, seu mais novo disco, esse disco que faz o seu sucesso, o ano passado, na Summer Jazz Festival, na São Vicente, e com o Teu Pascoal, que é um instrumentista muitíssimo bom, que tá, toca com que tá faz arranjos, também musical e não só, de álbuns de nosso grande Carmen Liquid Souza, que tem feito muito, muito sucesso. Então, eu faço uma pesquisa à volta lá na São Vicente, e Caixa de Porto Inglês, senhor sabe, inglês teve tchau força lá na São Vicente, na altura na Porto Grande. Então, ele fazia um trabalho fundo, profundo, de história de Caixa de Porto Inglês. Então, não houve esse tema ali. Carmen Souza, com esse tema Caixa de Porto Inglês, que também dá título a esse álbum.

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Não, está própria como normal e que ela é uma técnica que tem de canta, que é só de ser na Cabo Verde. 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Então, não vem ouvir nesse disco e Carmen Souza, uma composição de Cel, com arranjos, claro, de Teo Pascoal, nesse álbum Cais de Porto Inglês, Amizade. Carmen Souza, um funaná.

Depois de Amizade, nesse álbum, Cais de Porto Inglês, de Carmen Souza, tes momento, mais novo disco de sel no mercado, e no Benobi também, e Baja. E, bom, já como tem Amizade, com Amizade, trabalhado, tá? Então, no Baja, com Carmen Souza, com Ademir Miranda Moreira, ou Moreira Miranda, e com Steve Andrade, ali na secção da música, no Baja, com Carmen Souza, depois de Amizade.

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0: Contacta nos produção para o podista junto com nós ali na Sex Onda Música.
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0: Realização de Steve Andrade, produção de Ademir Miranda. Claro, é que de nós, Sex Onda Música e esse contacto que nós acaba de ouvir Lines Jingle também é contacto de Sex Onda Música ou através de Steve Andrade ou através de Ademir Miranda. Nós ouvi e tudo que é dos contacto. Então, e qualquer hora usa e nos e-mail também. Usa e bo abusa. Para mori, não sabe mota usa, mota abusa para mandar coisas direto. Então, não ouvi Carmen Souza com o tema que dá título a disco. Amizade, não ouvi, ou seja, o tema que dá título a disco é Cash de Porto Inglês, que é nosso Porto Grande, antigamente, canto lá na São Vicente, claro, canto inglês, está a tomar conta dele, e depois, não ouvi Amizade, depois Amizade, no Baja, com Carmen Souza ali na secção da música. Então, no Baigo T, e lá para a América, para na busca e Didi e, claro, e Adriano, mais conhecido na América, na comunidade e não só, e também ali na São Vicente, e para Didi. Ele que grava um álbum com 8 temas, com King Alves, está ali em converso conosco. Então, não confira, claro, Ademir Miranda e Steve Andrade, nós bem confira esse converso com o Didi de Lady Merca, ali para a secção da música e na Cabo Verde, na boa casa, na boa carro, na boa telefone, na boa televisão através de TDT, e, enfim, onde qualquer canto, através de nos e-mail também, para diáspora e para todo canto do mundo onde busca. Então, continua, está ouvindo, para nós não está bascuja, não está de ouvir coisas direto para trazer. Didi, Adriano, em conversa conosco, nesse primeiro trabalho de ser.

0: Tu não estás também com um jovem de Cabo Verde, de São Vicente, que te vive nos Estados Unidos de América, claro, que grava com Kim Alves, seu primeiro álbum. Bom dia, boa tarde, ou boa noite. Como está?
1: Para mim é boa tarde, diria assim.
0: Ok. Lá na América, gê? Boa tarde, lá na América. E ali na Cabo Verde também, nesse momento, é boa tarde. De agora, apresenta lá e Adriano, para nós ouvintes, fala quem é Adriano. Mais conhecido para Didi.
1: Ok, Adriano, quer dizer, nasci na São Vicente, né? Na zona da. Nasci na Craca, criado até 12 anos de idade na Monte, na Rua de Esquedinha, antiga Rua de Esquedinha. Depois, me emigrar a minhas pais. Mãe e irmão, mas tudo família para os Estados Unidos da América, com 12 anos de idade, né?
0: Uhum.
1: Mas não tive uma paragem na Lisboa, na Portugal, não tive lá 5 anos. Então, de lá não vim para a América.
0: Uhum.
1: E... então, até essa data, não viveria na América. Minha mãe também era de São Vicente, minha pai que era de Santo Antônio, mas criança de São Vicente.
0: E nunca vou bem para Cabo Verde depois que vá para a América? Ou seja, depois que saí de Cabo Verde?
1: Yeah, por acaso, comecei menino, vou voltar para Cabo Verde com 38 anos depois.
0: Uhum.
1: Né? Mas depois de cada ano, tenho voltado sempre.
0: Ah, ok. E agora, antes de vou gravar esse meu primeiro álbum... Contano, botiga de canto ali na São Vicente?
1: Quando passou sempre a primeira vez, cantar nos dois barzinhos lá, né? Que estava a fazer serenata. Então, estava a cantar um gemico que tinha lá, estava a pedir para cantar os dois músicas ali ou lá. Então, é assim, cantar os dois coisas para lá.
0: Uhum. E na América? Vou cantar também em alguns grupos
1: na América,
0: ou também na...
1: cantar. Sim, na América, quando eu estava vivendo na Nova York, né? Então passou do jornal entrar num conjunto que a gente ativava no Pincha.
0: Uhum.
1: Foi na. Não começar com. Mesmo entrar naquele conjunto em 82, se não me engano. Eu estive lá no conjunto uns 5 ou 7 anos para lá no conjunto. Depois eu mudar de Nova York para New England, Nova Inglaterra,
0: uhum.
1: Que é perto de Massachusetts, perto, 40 minutos de Boston, como está? E ali tem um trio. Quando cantamos um trio ali, cantamos outras pessoas. Cantar também num conjunto, também ali, que era Monte Cara, mas foi por pouco tempo. Assim, tem um trio quando toca todos os fins de semana.
0: Uhum. Esse trio é formado para com mais 12 alguém. E que as outras 12 alguém é quem com quem?
1: Sim, minha 12 alguém é mim e tem um companheiro meu que toca teclados, que é Vavá Medina, também de Santo Antônio, uma criança São Vicente. E tem a Milton Tavares, que toca guitarra, mas ele é de fogo.
0: Uhum. E nós cantando e nós temos junto.
1: A nota cuja pelos 7 ou 8 anos juntos.
0: E essa ideia de primeiro álbum, mó que bem, a solo, quer dizer que é com o trio e com o Kim Alves?
1: Foi feito com o Kim Alves. Esse álbum nasceu primeiro, tu já estava pedindo para perguntar-me quando é que me está a gravar. A minha gemica perguntou-me, então de um bom momento de coragem, um falar-me aqui, Alves. Um falar-me aqui, quer dizer, bem para o estúdio, para eu olhar o que é que vou ter, o que eu vou te fazer. Não estou a jogar no estúdio, mas só minhas músicas, não falar um bocote. E de lá nasce aqui as melodias, aqui as músicas.
0: Então não vai para o primeiro tema 1 desse álbum, Mokichoma?
1: Primeiro tema é... Doçura de Bomelo.
0: Aham, doçura de...
1: Doçura de Bomelo, é.
0: Desálbum que chama também?
1: Exatamente, aquela que é do sul do mundo, que é o nome da
0: que é título de álbum, que?
1: Título de álbum.
0: Ok,
1: pois,
0: então,
1: pois.
0: No Obi, primeiro, do sul de Bomel, e que é título de álbum, que é a primeira música também, que no Sotabó Obi.
1: Primeira música, pois. Yeah, e aí, letra foi feita para mim e melodia para quem?
0: Não também chega lá. E okay. No Obi, do sul de Bomel.

0: 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Adrian, Didi, conta no story des dosura di Bomel.
1: Bem, dosura di Bomel, minha mão gemido meu, notava num lugarzinho, tu vi música, né? Tu vi música ao vivo. Depois para lá, depois não vai para a música acabar, não vai dar uma volta lá para a Leginha. Então, nós está passar lá, não ia um casal lá, está dançar lá na areia, de madrugada. É verdade, uns duas ou três de madrugada, está dançar na areia, que seja telefone, que música seja telefone. Então, dá lá que essa inspiração dessa letra B.
0: Vou fazer letra. E bulebas e para estúdio é composição sem música.
1: Sem música, sim. Aliás, que a letra, não escrever, não tive, me pôr na gaveta por uns bons tempos, não tive lá na gaveta. A me está quase a estar fora, a estar no lixo. Um amigo meu dizia-me: não, leva aqui ele, a quinta por música. Então, leva aqui ele, não dá aqui ele, que espera. Ele pegar nessa guitarra, nas 5 minutos, já tinha aquela música já feita.
0: Então, é bem para álbum, afinal ele passa a ser título de álbum.
1: Exatamente.
0: E, ok. Agora, não vai para a próxima música.
1: Próxima música que é Dia de Festa, não é?
0: Dia de Festa. Então, não bem ouvi logo de seguida, Dia de Festa.

0: de pousos no Cabo Obi, de Obi. Dia de festa, Adriano Didi, contando a história de dia de festa.
1: Ok, dia de festa foi inspirado na primeira vez que o mapa Cabo Verde, até que o mapa foi no tempo de carnaval, não foi? Tempo de carnaval. Então, um passar carnaval, e um passar festival também. Festival de Bahia das Gatas, lá, né? Então, então Cris escreveu música.
0: Você falou, foi na que ano?
1: Foi na 2010.
0: Ok, continua agora.
1: 2010. Então, Cris escreveu música que era para homenagear a magia São Vicente, aquele vida, aquele Moura Beza, como assisti lá, 38 anos depois. Então começar com Cris falar sobre aquela vida lá na morada, Rua de Lisboa, tudo que a gente encontra. Mas o bem para aquelas primeiro foi carnaval, que foi carnaval com passar, festival. Então lá que nasceu as músicas, todas as coisas, carnaval, festival, hoje é dia de festa. E também tem que na segunda quadra das músicas de dia de festa, a falar de alguém que vai para a terra longe. Então, aquele quadro, inspirando um primo de meu que estava a trabalhar para Portugal, é que estava a deixar um menino, um filho pequenino, se não me engano, de 9 anos para trás, que é para espiar a vida, né? Então, que a segunda quadra foi inspirada na ex. E depois, o resto aconteceu.
0: Ok. Não vai para a próxima música?
1: A próxima música, por acaso, é uma das minhas músicas preferidas nesse álbum, que é Mensagem Confortante.
0: Então, não ouvi Mensagem Confortante?

0: depois de mensagem confortante e contando a história de tendo em conta que é a boa música preferida.
1: Porque primeiro eu fui feito por um primo meu, deixa eu dizer, um primo meu, uma amiga, Caludo Bezina, a escrever para ser mãe. Quando ser mãe falecer, então ele teve um sonho que ser mãe, para fazer história curta, né? Então ele teve inspiração de escrever música e ele ofereceu-me aqui para cantá-la. Um músico muito bonito, vou ficar contente dele dar mesmo. Até que, por acaso, nunca quis nem cantar, porque era uma grande responsabilidade. Mas pronto, um menino de coragem, vou fazer e ele ficar direito, ele sair direito. Ele gostar, então ficar tudo cool.
0: Calu de Basília, que é um
1: Calo de Basília.
0: compositor, que está por si reedição na disco de um amigo de nós ali.
1: Olha.
0: E pronto. Também Quaranjos de Quim Alves.
1: Sim, exatamente. Tudo arranjo foi de quem Alves, já.
0: E, então, não vai para a próxima música.
1: Depois da mensagem confortante, se não tem. Como é que não tem. Flor tropical, não é?
0: Ok. Então, no bem, um hobby, for tropical.

0: Depois de for flor tropical, conta-nos a história ali, Adriano, de flor tropical, composição é de quem?
1: Flor tropical foi, aliás, foi a primeira composição, assim, vamos dizer, uma composição, vamos fazer a série, foi flor tropical. Tinha tempo de feito, não é? Desgaste a oportunidade de gravar, não gravar. Mas Flor Tropicante foi. O que é que eu quis fazer nessa música, Flor Tropicante? Flor Tropical? Eu quis comparar uma mulher com a natureza, né? Que tu deixa bonito, tu deixa em força, né? Então quis comparar beleza de um com beleza de outro. Força de um com força de outro, e lá que nasceu essa música.
0: Flor Tropical.
1: Flor Tropical.
0: Depois de flor tropical, não está continua ainda com esse álbum. Próxima música.
1: A próxima música também uma composição que gosta de seu, que é escrito para foi feito para Jorge Tavares.
0: Jovem
1: Jorge
0: de
1: Tavares,
0: Maio.
1: que é um. É exatamente esse. É um funaná, que nome de. Queria ser um canto que se dê na frente de mim, assim. Um fulano muito bonito que ele fazia. Kim Ba Pa Praia. Não tinha pedido que ia um fulano que é para gravar. Um torba para ver, tendo chegado à praia. Ele trazia-me esse fulano, não é? Então ele chamava-me, devia meter ali no estúdio. Não tenho uma coisa para mostrar. Então vai lá. Ele tinha gravado nesse telefone, até era a Jô está a cantar no seu telefone. Então, naquela hora, como tu viu, ele dá-me letra, ele dizia-me entrar na estúdio, não vem gravar grinha assim. Mas ele aqui, mãe, nunca se vê esse músico, tenho que prender, não tenho mais para cá, levar lá, ele dizia, não, entrar, vou ter que cantar.
0: Botei que pôr dentro bom
1: Então,
0: para depois botar.
1: então ele põe-me lá dentro do para cantar, ele está a ficar ali fora, ele está a dizer-me, cantar ali assim. Então, um gravar, está a cantar frase por frase. Ele está a dizer, mano, como está a cantar, não está a cantar. Ele está a cantar assim, não está a cantar assim. Então foi assim que Mariazinha foi que foi gravado.
0: Então,
1: Depois de gravação é como aprender.
0: não ouvi essa gravação, esse tema Mariazinha, composição de Jorge Tavares.
1: Exatamente.

0: Die post que no caba de ouvir, Mariazinha, de Jorge Tavares. Adriano, próxima música?
1: Próxima música é Levam Dele.
0: Composição de quem?
1: Em que linha composição?
0: Ok, então contando ali. Cozê com idealiza ali.
1: As músicas, por acaso, também foi interessante, porque foi um dia que não estava na trabalho. Então trabalho estava um cozinha parote. Né? 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Depois, um guardado, quando chegar no estúdio também, que mostra aqui, no, uma gravar, quinze, repetir que é a última quadra. Vamos dizer, lá quem, nunca quer repetir a última quadra. A dizer, não, tem que repetir. 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Por acaso, um queria escrever, naquele último quadro, um queria escrever sobre outro tema, mas que está de poder encaixar aqui as palavras, então tive que voltar e escrever aquele último quadro da maneira que eu escrevi. 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
0: Então, Esli, esse tema é música e letra. Letra e música é só de bom.
1: Isso é minha.
0: Arranjos de Quinhales.
1: Arranjos de Quinhales, yes.
0: Então, qual é esse nome? Mais um vez?
1: Levam Dali.
0: Levam Dali no bem mobile.

0: El es mayor, está atrás de bonanza.
1: A próxima música também, que a última música foi um colombo Xalalalala.
2: E bonito, como canto mobil, lembra de minha infância, como e naquele brincadeira de menino. Xalalalala, oh, oh, oh. E agora contando lá um pouco desse Xalalalala.
1: Yeah, exatamente. As músicas Xalalalala, por acaso, não estava com minha guitarra na mão. Eu nunca tocava muito guitarra. Se a gente dizia na Cabo Verde, não estava ranha na guitarra, né? Não estava a tocar, que já coisas que não tocar na guitarra. Então, não estava lá com uma ideia, depois um pensar nesse xalalalala. Não queria expor uma coisa assim que era... Que a gente estava ouvindo, estava ficando na cabeça. E mesmo esse xalalalala que... Vou saber que era tinha usado daqui... Que já anos 60, 70.
2: Exato, por isso que vamos fazer lembra.
1: E esconjudo de Berconde, Rock and Roll. Principalmente que os Beach Boys. Sabe como está a xalalalala. Então, eu achava que ela era uma coisa que estava a ficar bonita e estava para a gente lembrar as músicas, né? E também para a gente a cantar. Não é verdade? Não queria expor para cantar, então fazer ritmo, levar. Então, foi lá que a xalalalá bem. Vamos dizer que agora... Botas ficar com o rio que bota por, que é pela ficar assim uma música mais alegre e tal. Então foi assim também que ele nasceu. Deixar lá, lá, lá, lá.
2: Ali tudo indica que nesse disco que tem 8 temas e vou fazer parceria só num tema com o Kim Alves, que os outros tudo é de bom.
1: Não, aqui já, não. Vamos fazer um tema mais aqui.
2: Ah, tem Calu de Basílio.
1: Tem um de Calu de Basílio. E aquele Jorge Tavares.
2: Jorge Tavares.
1: E que eu já te sinto
2: tudo mesmo. Botei mais ou menos 75% ou 80% de disco.
1: Exatamente.
2: E tendo em conta que é boa que interpreta. E boa que faz...
1: Interpreta.
2: E quem que faz produção executiva?
1: Não, é só mim.
2: Tudo. Então já vou ir para 90%. E agora, é também... E quem é que toca todo instrumento ou algum outro alguém participa?
1: Não, é tudo que instrumento, parte musical, tudo aqui. Tudo aqui em Alves.
2: E esse disco, está só na plataforma ou tem físico?
1: Não, tem físico também. Não tem físico ali, mas aí nunca...
2: Por no mercado?
1: Nunca fazer lançamento. Não tem nos dois lugares ali na América. Mas nunca tenho na Cabo Verde, mas nunca distribuí-lo na Cabo Verde.
2: E para quando ir na Cabo Verde?
1: Agora não tenho quando é a próxima vez que me vai para um levá-lo, porque é a última vez que me estive lá.
2: Para que acertar de demais.
1: Sim, pois, exatamente.
2: Agora, Flávio, já que tem físico, quem é que faz lá tudo aquele design de capa? Fotos?
1: A capa foi um... um amigo meu que se chama Ima Dias. Ele é que fazia capa, fotografia também foi ele.
2: E lançamento de palco ao vivo na América já está feito?
1: Pergunto também, queria dizer agora agora no outubro ou no novembro, ali na minha zona. Depois também estou de zona com o que ele vai fazer na Nova York, por exemplo.
2: Qual é que é a zona?
1: Ele vai fazer também. Na zona de crescimento está na Rhode Island.
2: Sim.
1: Providence, Rhode Island. Na Nova Inglaterra. New England.
2: E, ok. E agora, para Cabo Verde? E ainda é ano, já que íamos perto de fim de ano, ou para o ano?
1: Agora, para Cabo Verde, talvez na janeiro.
2: Então, outro ano...
1: Não tive lá a zona que é para fazer... Mas como aconteceu aquela tempestade, então, e como esse último da hora, então é o que dá para fazer, né? Mas vamos fazer para as próximas vezes, se quiser.
2: Pronto, para não termina com esse último tema de álbum, que é Xalalalala, qual é que é a mensagem que eu queria deixar para o povo de Cabo Verde em relação ao primeiro vídeo, que é o primeiro álbum, que tem 5 composições?
1: Ok. Em primeiro tudo, não estava gostando de agradecer pela oportunidade que eu estava para divulgar o meu trabalho. Né? Também não estava gostando de agradecer também, primeiro lugar também, ou segundo lugar, Kim Alves, que já mexeu nesse trabalho. Calu de Bezira, que dá um tema lindo, que é para um mono lindo, que é para um cantar. Né? Jorge Tavares, que dá um funaná, que sempre a gente dizer, rei de bom. Então está gostando também de agradecer Jorge Tavares. E está gostando de agradecer também tudo gente que já apoiamos até agora, minha família, minhas amigas. E muito a esperar que o povo tenha gostado desse trabalho. Ele foi feito muito carinho. E queres tu vir? Pis gostar e pis divertir, pis para ter bons tempos com ele.
2: Claro, e obrigado para trazer esse primeiro álbum de Bo, que também termina com Xalala. E, ok, Didi é aquele nome mais conhecido de Adriano. Não bem ouve, yeah. Xalala.

Exato, depois de um obvio converso, sabe, claro, secção de música, como sempre, sim, te trazer coisas de novidade. 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E certamente eu vou ouvir. Se eu ouvir ainda, ouvi-lhe na secção da música. A Sol Garcia, Badio.

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1: Muito boa tarde, seja bem-vindo ao Jornal da Tarde aqui na sua Rádio Comercial. Vamos aos títulos. 18 suspeitos de abuso e exploração sexual de menores em prisão preventiva no Sal. Italvina Reis conquista medalha de bronze na prova feminina do Grande Trail Serra de Acre. Mandela Soares lança primeiro álbum, A Filha de Lua, inspirado na tradição musical cabo-verdiana. Guterres alerta para o aumento das tensões no Corno de África e pede diálogo.

E assim, depois de alguns destaques em todas as notícias aqui na sua rádio comercial. A Polícia Judiciária PJ deteve mais 9 pessoas na Ilha do Sal no âmbito da Operação Aurora, relacionada com crimes de abuso e exploração sexual de menores. Com estas novas detenções, só para 25, o número total de suspeitos detidos, 18 dos quais estão em prisão preventiva, anunciou a Força Policial. Segundo o comunicado divulgado esta sexta-feira pela PJ, a operação decorreu entre 29 de setembro e 2 de outubro nas localidades de Santa Maria, Mordeira e Espargos, na Ilha do Sal, e no bairro de Safende, na cidade da Praia. Entre os 9 detidos, 8 homens e uma mulher, mãe de uma das vítimas, de nacionalidade cabo-verdiana e espanhola, com idades compreendidas entre os 18 e os 81 anos, todos residentes da Ilha do Sal, refere. As detenções efetuadas fora de flagrante delito resultaram de mandatos solicitados à Procuradoria da República da Comarca do Sal e foram executadas pela Brigada de Investigação de Crimes contra Pessoas. De acordo com a Polícia Judiciária, os detidos são suspeitos de interagir uma alegada rede criminosa e estão indiciados por crimes de prostituição de menores, linocínio, abuso sexual de crianças e agressão sexual de menores na forma continuada. As investigações da Operação Aurora tiveram início em julho de 2025, na sequência de denúncias relacionadas com crimes sexuais envolvendo crianças. A PJ refere que alguma das alegadas vítimas tem menos de 14 anos e que os abusos serão ocorridos desde 2023 até o início da operação. Os 9 detidos começaram a ser presentes ao primeiro interrogatório judicial no dia 30 de setembro, tendo conhecido as medidas de coação a 2 de outubro. O Tribunal Judicial da Comarca do Sal decretou prisão preventiva para 7 dos suspeitos. Aos outros 2 foram aplicadas as medidas de apresentação periódica às autoridades, proibição de saída da Ilha do Sal e obrigação de permanência em Cabo Verde. Com estas decisões, 18 dos 25 detidos no âmbito da Operação Aurora encontram-se atualmente em prisão preventiva, avança Expresso das Ilhas. A Polícia Judiciária reafirma o compromisso no combate à criminalidade grave contra crianças e sublinha que, nos termos da lei, não divulga informações que permitam identificar as vítimas ou os arguidos. O delegado do Ministério da Educação na Brava, Carlos Martins, admitiu hoje um déficit pontual de professores num dos dois agrupamentos escolares, situação que garantiu deverá ser ultrapassada já na próxima semana. Em declarações à Agência de Notícias de Cabo Verde, Carlos Martins disse que o agrupamento 1 em Nova Sintra iniciou o ano letivo sem falta de professores, enquanto que no outro agrupamento a situação é diferente devido a transferências de docentes concedidas antes do início das aulas. Este ano foram transferidos cerca de 18 professores do Conselho. Nesta primeira semana, estamos no processo de receber os novos docentes e no sábado, dia 3, deverão chegar à ilha para colmatarmos o déficit de professores, explicou. Aquele responsável garantiu ainda que com a chegada dos novos docentes, a situação deverá estar normalizada na próxima semana, permitindo que todas as turmas do Conselho tenham os respectivos professores e que o ano letivo prossiga na tranquilidade. Relativamente aos salários, o delegado informou que os professores que já se encontram a prestar serviço começaram a receber os seus vencimentos. Segundo explicou, registrou-se um atraso a nível nacional relacionado com a assinatura de contratos e respectivas adendas. Como estes docentes não estavam na ilha, isso acabou por provocar algum atraso, esclareceu. No que diz respeito à refeição quente nas escolas, o delegado da Educação na Brava informou que a Fundação Cabo-Verdiana de Ação Social Escolar já enviou os alimentos e as orientações necessárias para a implementação do programa. As escolas, acrescentou, já se encontram abastecidas,
pelo que a previsão é que as refeições quentes comecem a ser servidas na próxima semana. Carlos Martins reconheceu que é normal registarem-se alguns sobressaltos nas primeiras semanas do ano letivo, mas garantiu que as situações verificadas na Brava não colocaram em causa o normal funcionamento das aulas. É normal nas primeiras semanas existirem sobressaltos, mas nada que tenha colocado em causa o funcionamento normal das aulas, concluiu. A jovem atleta santo-antunense Italvina Reis, da Imisala Team Cabo Verde, classificou-se hoje na terceira posição da prova dos 15 km do Grande Trail Serra de Acre, realizada na Viana do Castelo, Portugal, logo na sua primeira internacionalização. A atleta fez os 15 km em 2 horas, 7 minutos e 23 segundos, tendo sido suplementada pela portuguesa Liliana Silva, com 1 hora 57 minutos e 32 segundos, e da espanhola Maria Frey, com 2 horas 2 minutos e 54 segundos. Ao cortar a meta, Italvina Reis mostrou-se mais do que satisfeita com o resultado, alegando que a concorrência foi bastante forte, ainda que ao quilómetro 7º e 8º tenha sentido que tinha ainda forças e fôlego para lutar pelo título. Considerou, entretanto, que as duas atletas primeiras classificadas estiveram fortes no terreno que ela conhecia, que ela desconhecia, mas que terminou a prova muito contente por ter correspondido a esta aposta da Imisala Team Cabo Verde na sua capacidade. Foi uma corrida tranquila, uma grande prova. Espero fazer melhor nas próximas etapas. Ao longo da corrida, senti que o título poderia ser meu, mas fico feliz com a minha classificação. Uma experiência muito positiva, disse Reis, que parabenizou as duas primeiras classificadas, sustentando que demonstraram um grande nível de competitividade. A 15ª edição do Grande Trail Serra de Acre está a ser disputada nas disciplinas dos 100, 50, 31, 17 e 15 km e caminhada dos 12 km, avança a Agência de Notícias de Cabo Verde. Organizado por Carlos Chá Nature Events, o Grande Trail de Serra de Acre conta com a colaboração das câmaras municipais e caminhada e Viana do Castelo, juntos de freguesias de Dem, São Lourenço de Mantaria, Estorouz, Arca São João, Arca de Cima, Arca de Baixo, Amunde e Vila Praia de Âncora. A cantora caverdiana Mindela Soares lançou o seu primeiro álbum, A Filha de Lua, com 14 faixas, um trabalho dedicado à música tradicional caverdiana e que procura aproximar a tradição das novas gerações. O lançamento é acompanhado pelo videoclipe do tema Lua de Apaga, disponível à semelhança do álbum nas plataformas digitais.

pertence ao fascínio pelas noites de música cabo-verdiana em Mindelo. Para Mindelo Soares, a Filha de Lua representa a sua trajetória, a relação construída com a música ao longo dos anos, mas também retrata a mulher cabo-verdiana e a sua capacidade de se reinventar. A Filha de Lua traz ainda a mensagem de uma mulher comum do dia a dia, que, assim como a Lua, tem as suas imperfeições quando vista de perto, mas que durante a noite transforma-se na artista que sou e com uma história para contar, explicou. A cantora acrescentou que o trabalho procura também representar um legado à tradição da luta da mulher cabo-verdiana, essencialmente dedicada à música tradicional cabo-verdiana. O álbum percorre géneros como morna, coladeira, mazurca e funaná lento, incorporando elementos de modernidade como forma de aproximar estes géneros das novas gerações. Os temas que compõem este álbum foram bem pensados e escolhidos com o coração, afirmou Mindelo Soares, indicando que o disco reúne temas inéditos e outros já gravados anteriormente, mas que, na sua perspectiva, merecem ser ouvidos por várias gerações. O single Lua de Apaga, da autoria de Henrique Jorge, representa uma estreia tanto para intérprete como para o compositor. O álbum reúne ainda composições de nomes consagrados da música cabo-verdiana, entre as quais Luís Moraes, Beleza, Vasco Martins, Manuel de Novas, Paulino Vieira, Dionísio Maio, Zezé Dinha Reinalda, J.C., Manuel de Candinho, Volu e Nando da Cruz. A produção do trabalho esteve a cargo dos músicos Bau e Hernando Almeida, avança a Agência de Notícias de Cabo Verde. Com 10 anos de percurso enquanto intérprete da música tradicional cabo-verdiana, Mindelo Soares tem participado em diversos espetáculos realizados no país, destacando sua presença no Creole Jazz Festival 2024, onde partilhou o palco com o músico maliano Salif Keita, e no Atlântico Music Expo 2026. Com a Filha de Lua, artista de agora, um novo passo na carreira, apresentando um trabalho que procura conciliar a preservação da música tradicional cabo-verdiana com uma abordagem contemporânea.

internacionais, a Rede de Médicos do Sudão, uma organização não-governamental ONG, denunciou hoje que foram executados mais de 25 civis extrajudicialmente pelo grupo paramilitar Forças de Apoio Rápido FAR na cidade de Badier. A cidade em causa situa-se numa zona controlada pelas FAR, no estado de Kordofan do Norte, no centro do Sudão. Em comunicado de imprensa, a Rede de Médicos do Sudão condenou as imagens perturbadoras que circulam das execuções, cenas impactantes que revelam a dimensão das violações cometidas contra a população civil em zonas controladas por essas forças. Segundo a OMG, este crime, cuja data não foi divulgada, é agravado por indícios de que os assassinos foram motivados por razões étnicas, sobre a acusação de que as vítimas apoiavam ou simpatizavam com as forças armadas sudanesas. A ONG sublinhou a necessidade urgente de uma ação internacional imediata para impedir as repetidas violações cometidas contra a população civil nas zonas afetadas pelo conflito. Até o momento, os paramilitares não reagiram a esta informação da ONG. Esta sexta-feira, o exército sudanês anunciou que expandiu o seu controle no Kordofan do Norte ao recapturar a área de Al-Masroub, que estava sob o controle paramilitar. Al-Masroub era um dos poucos bastiões paramilitares que restavam no Kordofan do Norte, enquanto

O exército procura controlar todo o estado que faz parte dessa vasta região, avança a agência Lusa. A guerra no Sudão, que começou em abril de 2013, provocou dezenas de milhares de mortes e obrigou ao êxito de cerca de 14 milhões de pessoas na pior crise de deslocações do planeta, segundo a ONU. O secretário-geral da ONU, António Guterres, alertou hoje para a escalada de violência no Corno da África após o aumento das tensões entre a Etiópia e a Eritreia e pediu moderação e diálogo. Estamos preocupados com o aumento das tensões entre os países do Corno de África, numa altura em que a unidade, o diálogo e a cooperação são tão urgentemente necessários para apoiar a paz e a estabilidade na região, disse o porta-voz de Guterres, Staffan de Rosicht, em conferência de imprensa. Ao falar sobre o aumento das tensões entre os dois países, após o rompimento das relações diplomáticas, de Rosicht fez eco dos apelos de Guterres por moderação. O secretário-geral apela a todos os Estados para que exerçam moderação, se abstenham de qualquer ações que possam inflamar ainda mais as tensões e se comprometam a resolver as suas diferenças através do diálogo, instou na sede da ONU em Nova Iorque. Após anos de relações tensas, a Etiópia anunciou na quinta-feira o encerramento da sua embaixada na Eritreia e a expulsão de 10 diplomatas daquele país, o que foi seguido por um anúncio da Eritreia sobre o rompimento completo das relações. A relação entre os dois países tem passado por vários altos e baixos desde que a Eritreia, um dos regimes mais fechados e repressivos do mundo e que é conhecido como a Coreia do Norte de África, se tornou independente da Etiópia em 1993. Após um acordo de paz em 2018 e um pacto para lutar juntos na guerra que eclodiu em 2020 contra a Frente Popular para a Libertação de Tigray, TPLF, partido governante da região e força dominante na política etíope desde 1921, as relações deterioraram-se nos últimos anos, reporta a Agência de Notícias de Cabo Verde. Primeiro, em 2023, quando o primeiro-ministro etíope Abiy Ahmed tentou recuperar o acesso do país ao Mar Vermelho e, mais tarde, depois de acusar a Eritreia de interferir nos seus assuntos internos ao apoiar grupos rebeldes e de oposição, apesar da rejeição do presidente Isaias Afwerki. As tensões aumentaram até ao colapso diplomático desta semana, que ocorreu em plena intensificação dos combates na Etiópia, no norte do país, após a TPLF ter anunciado uma guerra definitiva contra o governo federal na semana passada. Com esta informação, concluímos as informações aqui na sua rádio comercial. Vamos agora repor os títulos. Dezoito suspeitos de abuso e exploração sexual de menores em prisão preventiva no Sal. Italvina Reis conquista medalha de bronze na prova feminina do Grande Trail Serra de Acre. Mindela Soares lança primeiro álbum, A Filha de Lua, inspirado na tradição musical cabo-verdiana. Guterres alerta para o aumento das tensões no Corno de África e pede diálogo.

Chegamos ao fim das informações aqui na sua rádio comercial, em nome da equipa que esteve consigo. Eu, Edilton Agues, desejo a todos votos de boa tarde e continuação de um ótimo fim de semana.

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1: Muito boa tarde, seja bem-vindo ao Jornal da Tarde aqui na sua Rádio Comercial. Vamos aos títulos. 18 suspeitos de abuso e exploração sexual de menores em prisão preventiva no Sal. Italvina Reis conquista medalha de bronze na prova feminina do Grande Trail Serra de Acre. Mandela Soares lança primeiro álbum, A Filha de Lua, inspirado na tradição musical cabo-verdiana. Guterres alerta para o aumento das tensões no Corno de África e pede diálogo. E assim, depois de alguns destaques entre duas notícias aqui na sua Rádio Comercial. A Polícia Judiciária PJ deteve mais 9 pessoas na Ilha do Sal no âmbito da Operação Aurora, relacionada com crimes de abuso e exploração sexual de menores. Com estas novas detenções, só para 25, o número total de suspeitos detidos, 18 dos quais estão em prisão preventiva, anunciou a Força Policial. Segundo o comunicado divulgado esta sexta-feira pela PJ, a operação decorreu entre 29 de setembro e 2 de outubro nas localidades de Santa Maria, Mordeira e Espargos, na Ilha do Sal, e no bairro de Safende, na cidade da Praia. Entre os 9 detidos, 8 homens e uma mulher, mãe de uma das vítimas, de nacionalidade cabo-verdiana e espanhola, com idades compreendidas entre os 18 e os 81 anos, todos residentes da Ilha do Sal, refere. As detenções efetuadas fora de flagrante delito resultaram de mandatos solicitados à Procuradoria da República da Comarca do Sal e foram executadas pela Brigada de Investigação de Crimes contra Pessoas. De acordo com a Polícia Judiciária, os detidos são suspeitos de interagir uma alegada rede criminosa e estão indiciados por crimes de prostituição de menores, linocínio, abuso sexual de crianças e agressão sexual de menores na forma continuada. As investigações da Operação Aurora tiveram início em julho de 2025, na sequência de denúncias relacionadas com crimes sexuais envolvendo crianças. A PJ refere que alguma das alegadas vítimas tem menos de 14 anos e que os abusos serão ocorridos desde 2023 até o início da operação. Os 9 detidos começaram a ser presentes ao primeiro interrogatório judicial no dia 30 de setembro, tendo conhecido as medidas de coação a 2 de outubro. O Tribunal Judicial da Comarca do Sal decretou prisão preventiva para 7 dos suspeitos. Aos outros 2 foram aplicadas as medidas de apresentação periódica às autoridades, proibição de saída da Ilha do Sal e obrigação de permanência em Cabo Verde. Com estas decisões, 18 dos 25 detidos no âmbito da Operação Aurora encontram-se atualmente em prisão preventiva, avança Expresso das Ilhas. A Polícia Judiciária reafirma o compromisso no combate à criminalidade grave contra crianças e sublinha que, nos termos da lei, não divulga informações que permitam identificar as vítimas ou os arguidos. O delegado do Ministério da Educação na Brava, Carlos Martins, admitiu hoje um déficit pontual de professores num dos 2 agrupamentos escolares, situação que garantiu deverá ser ultrapassada já na próxima semana. Em declarações à Agência de Notícias de Cabo Verde, Carlos Martins disse que o agrupamento 1 em Nova Sintra iniciou o ano letivo sem falta de professores, enquanto que no outro agrupamento a situação é diferente devido a transferências de docentes concedidas antes do início das aulas. Este ano foram transferidos cerca de 18 professores do Conselho. Nesta primeira semana estamos no processo de receber os novos docentes e no sábado, dia 3, deverão chegar à ilha para colmatarmos o déficit de professores, explicou. Aquele responsável garantiu ainda que com a chegada dos novos docentes, a situação deverá estar normalizada na próxima semana, permitindo que todas as turmas do Conselho tenham os respectivos professores e que o ano letivo prossiga na tranquilidade. Relativamente aos salários, o delegado informou que os professores que já se encontram a prestar serviço começaram a receber os seus vencimentos. Segundo explicou, registrou-se um atraso a nível nacional relacionado com assinatura de contratos e respectivas adendas. Como estas docentes não estavam na ilha, isso acabou por provocar algum atraso, esclareceu. No que diz respeito à refeição quente nas escolas, o delegado da Educação na Brava informou que a Fundação Cavertiana de Ação Social Escolar já enviou os alimentos e as orientações necessárias para a implementação do programa. As escolas, acrescentou, já se encontram abastecidas, pelo que a previsão é que as refeições quentes comecem a ser servidas na próxima semana. Carlos Martins reconheceu que é normal registarem-se alguns sobressaltos nas primeiras semanas do ano letivo, mas garantiu que as situações verificadas na Brava não colocaram em causa o normal funcionamento das aulas. É normal nas primeiras semanas existirem sobressaltos, mas nada que tenha colocado em causa o funcionamento normal das aulas, concluiu. A jovem atleta santo-antunense Italvina Reis, da Imisala Team Cabo Verde, classificou-se hoje na terceira posição da prova dos 15 km do Grande Trail Serra de Acre, realizada na Viana do Castelo, Portugal, logo na sua primeira internacionalização. A atleta fez os 15 km em 2 horas, 7 minutos e 23 segundos, tendo sido suplementada pela portuguesa Liliana Silva com 1 hora 57 minutos e 32 segundos e da espanhola Maria Frey com 2 horas, 2 minutos e 54 segundos. Ao cortar a meta, Italvina Reis mostrou-se mais do que satisfeita com o resultado, alegando que a concorrência foi bastante forte, ainda que ao quilómetro 7º e 8º tenha sentido que tinha ainda forças e fôlego para lutar pelo título. Considerou, entretanto, que as duas atletas primeiras classificadas estiveram fortes no terreno que ela desconhecia, mas que terminou a prova muito contente por ter correspondido a esta aposta da Imisala Team Cabo Verde na sua capacidade. Foi uma corrida tranquila, uma grande prova. Espero fazer melhor nas próximas etapas. Ao longo da corrida senti que o título poderia ser meu, mas fico feliz com a minha classificação. Uma experiência muito positiva, disse Reis, que parabenizou as duas primeiras classificadas, sustentando que demonstraram um grande nível de competitividade. A 15ª edição do Grande Trail Serra de Acre está a ser disputada nas disciplinas dos 150, 31, 17 e 15 km e caminhada dos 12 km, avança a Agência de Notícias de Cabo Verde. Organizado por Carlos Chá Nature Events, o Grande Trail de Serra de Acre conta com a colaboração das câmaras municipais e caminhada e Viana do Castelo, juntos de freguesias de Dem, São Lourenço de Mantaria, Estorouse, Arca São João, Arca de Cima, Arca de Baixo, Amunde e Vila Praia de Âncora. A cantora cavertiana Mindela Soares lançou o seu primeiro álbum, A Filha de Lua, com 14 faixas, um trabalho dedicado à música tradicional cavertiana e que procura aproximar a tradição das novas gerações. O lançamento é acompanhado pelo videoclipe do tema Lua de Apaga, disponível à semelhança do álbum nas plataformas digitais.

Segundo artista, o título do álbum surgiu de um sonho com o seu falecido pai, a quem procurava uma resposta sobre o nome a atribuir ao seu primeiro trabalho discográfico. No sonho, perguntava ao meu pai qual o nome que daria ao meu álbum. Ele respondeu: Mindela, a filha de Lua, contou. A cantora explicou que o nome está ligado às suas vivências desde a infância ao fascínio pelas noites de música cabo-verdiana em Mindelo. Para Mindela Soares, a filha de Lua representa a sua trajetória, a relação construída com a música ao longo dos anos, mas também retrata a mulher cabo-verdiana e a sua capacidade de se reinventar. A filha de Lua traz ainda a mensagem de uma mulher comum do dia a dia que, assim como a Lua, tem as suas imperfeições quando vista de perto, mas que durante a noite transforma-se na artista que sou e com uma história para contar, explicou. A cantora acrescentou que o trabalho procura também representar um legado à tradição da luta da mulher cabo-verdiana. Essencialmente dedicada à música tradicional cabo-verdiana, o álbum percorre géneros como morna, coladeira, mazurca e funaná lento, incorporando elementos de modernidade como forma de aproximar estes géneros das novas gerações. Os temas que compõem este álbum foram bem pensados e escolhidos com o coração, afirmou Mindela Soares, indicando que o disco reúne temas inéditos e outros já gravados anteriormente, mas que na sua perspectiva merecem ser ouvidos por várias gerações. O single Lua de Apaga, da autoria de Henrique Jorge, representa uma estreia tanto para intérprete como para o compositor. O álbum reúne ainda composições de nomes consagrados da música cabo-verdiana, entre os quais Luís Moraes, Beleza, Vasco Martins, Manuel de Novas, Paulino Vieira, Dionísio Maio, Zezé Dinha Reinalda, J.C., Manuel de Candinho, Volu e Nando da Cruz. A produção do trabalho esteve a cargo dos músicos Bau e Hernando Almeida, avança a Agência de Notícias de Cabo Verde. Com 10 anos de percurso enquanto intérprete da música tradicional cabo-verdiana, Mindela Soares tem participado em diversos espetáculos realizados no país, destacando

A organização não governamental ONG denunciou hoje que foram executados mais de 25 civis extrajudicialmente pelo grupo paramilitar Forças de Apoio Rápido FAR na cidade de Badier. A cidade em causa situa-se numa zona controlada pelas FAR no estado de Kordofan do Norte, no centro do Sudão. Em comunicado de imprensa, a Rede de Médicos do Sudão condenou as imagens perturbadoras que circulam das execuções, cenas impactantes que revelam a dimensão das violações cometidas contra a população civil em zonas controladas por essas forças. Segundo a OMG, este crime, cuja data não foi divulgada, é agravado por indícios de que os assassinos foram motivados por razões étnicas, sobre a acusação de que as vítimas apoiavam ou simpatizavam com as forças armadas sudanesas. A ONG sublinhou a necessidade urgente de uma ação internacional imediata para impedir as repetidas violações cometidas contra a população civil nas zonas afetadas pelo conflito. Até o momento, os paramilitares não reagiram a esta informação da ONG. Esta sexta-feira, o exército sudanês anunciou que expandiu o seu controle no Kordofan do Norte ao recapturar a área de Al-Masroub, que estava sob o controle paramilitar. Al-Masroub era um dos poucos bastiões paramilitares que restavam no Kordofan do Norte, enquanto o exército procura controlar todo o estado que faz parte dessa vasta região, A guerra no Sudão, que começou em abril de 2013, provocou dezenas de milhares de mortes e obrigou ao êxito de cerca de 14 milhões de pessoas na pior crise de deslocações do planeta, segundo a ONU. O secretário-geral da ONU, António Guterres, alertou hoje para a escalada de violência no Corno da África após o aumento das tensões entre a Etiópia e a Eritreia e pediu moderação e diálogo. Estamos preocupados com o aumento das tensões entre os países do Corno de África, numa altura em que a unidade, o diálogo e a cooperação são tão urgentemente necessários para apoiar a paz e a estabilidade na região, disse o porta-voz de Guterres, Stefan Dorazic, em conferência de imprensa. Ao falar sobre o aumento das tensões entre os dois países após o rompimento das relações diplomáticas, do Razic fez eco dos apelos de Guterres por moderação. O secretário-geral apela a todos os Estados para que exerçam moderação, se abstenham de qualquer ações que possam inflamar ainda mais as tensões e se comprometam a resolver as suas diferenças através do diálogo, instou na sede da ONU em Nova Iorque. Após anos de relações tensas. A Etiópia anunciou na quinta-feira o encerramento da sua embaixada na Eritreia e a expulsão de 10 diplomatas daquele país, o que foi seguido por um anúncio da Eritreia sobre o rompimento completo das relações. A relação entre os dois países tem passado por vários altos e baixos desde que a Eritreia, um dos regimes mais fechados e repressivos do mundo e que é conhecido como a Coreia do Norte de África, se tornou independente da Etiópia em 1993. Após um acordo de paz em 2018 e um pacto para lutar juntos na guerra que eclodiu em 2020 contra a Frente Popular para a Libertação de Tigray, TPLF, partido governante da região, força dominante na política etíope desde 1921, as relações deterioraram-se nos últimos anos, reporta a Agência de Notícias de Cabo Verde. Primeiro, em 2023, quando o primeiro-ministro etíope Abiy Ahmed tentou recuperar o acesso do país ao Mar Vermelho e mais tarde, depois de acusar a Eritreia de interferir nos seus assuntos internos ao apoiar grupos rebeldes e de oposição, apesar da rejeição do presidente Isaias Afwerki. As tensões aumentaram até ao colapso diplomático desta semana, que ocorreu em plena intensificação dos combates na Etiópia, no norte do país, após a TPLF ter anunciado uma guerra definitiva contra o governo federal na semana passada. Com esta informação, concluímos as informações aqui na sua rádio comercial. Vamos agora repor os títulos. 18 suspeitos de abuso e exploração sexual de menores em prisão preventiva no Sal. Italvina Reis conquista medalha de bronze na prova feminina do Grande Trail Serra de Acre. Mindela Soares lança primeiro álbum, A Filha de Lua, inspirado na tradição musical cabo-verdiana. Guterres alerta para o aumento das tensões no Corno de África e pede diálogo.
Chegamos ao fim das informações aqui na sua rádio.

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Shalom e paz a todos nossos amados e queridos ouvintes. É uma honra estarmos mais uma vez chegando até o seu lar com o programa Última Chamada ao Povo de Deus, como sempre, levando a palavra de Deus, levando o conselho de Deus para as vossas almas. Que a graça e a paz de nosso Deus seja com cada um de nossos ouvintes. Vamos nessa oportunidade ler as Escrituras no livro de 1 aos Coríntios, capítulo 11, versículo 24 até o 26. Mas antes vamos ouvir um louvor a Deus.

Primeiro aos Coríntios, capítulo 11, versículo 24 ao 26. E tendo dado graças, o partiu e disse: tomai, comei, isto é meu corpo que é partido por vós, fazei isto em memória de mim. Semelhantemente, também depois de cear, tomou o cálice, dizendo: este cálice é o novo testamento no meu sangue. Fazei isto todas as vezes que beberdes em memória de mim. Porque todas as vezes que comerdes este pão e beberdes este cálice, anunciais a morte do Senhor até que venha. Que Deus assim abençoe a sua palavra. O tema de hoje é Símbolos para a Memória de Cristo. Eu quero falar aqui, amados ouvintes, sobre dois símbolos que Jesus ordenou que a igreja praticasse. Inclusive, ele deixou claro que quem não os praticar está fora dele. Quais são esses dois símbolos? Na verdade, são três símbolos que têm que ser feito e praticado. Um deles é o que eu falei no programa passado, o batismo. O batismo é um símbolo, como eu disse, de morte e ressurreição. Morreu para o mundo, é sepultado nas águas, mas como Cristo ressuscitou, você levanta das águas para viver uma nova vida para Cristo. E a Bíblia diz que quem crer e for batizado será salvo, quem não crer será condenado. Ou seja, se fizer esse símbolo corretamente, por fé, você encontra salvação. Fora disso, você está condenado. Os outros dois símbolos, um é a Santa Ceia e o outro é o lava-pés. Eu sei que isso soa estranho para muitos. Quem sabe você nunca ouviu falar de lavar o pé, o irmão lavar o pé do seu irmão depois da Santa Ceia. Isso não se pratica na maioria das igrejas chamadas cristãs. Por quê? Porque eles têm se tornado incrédulos à palavra de Deus, desviando-se da verdade. E Deus, ele disse: eu venho buscar um povo especial, zeloso e de boas obras. Ele vem buscar um povo obediente à sua palavra. Inclusive em Apocalipse, capítulo 22, diz a palavra do Senhor que quem tirar qualquer coisa deste livro será tirada a sua parte da árvore da vida. Ou seja, nós não podemos tirar nada do que Deus ensinou e dizer: isso nós não vamos fazer porque achamos que não precisa. Tudo que está na Bíblia é mandamento de Deus e nós precisamos crer e obedecer para que tenhamos a salvação. Então, esses dois símbolos, um deles, como eu disse, é a ceia e o outro é o lava-pés. A ceia, o que é a ceia? É o momento em que nós nos reunimos para, como diz a Bíblia, vocês viram aqui, ele diz: todas as vezes que fizerem isso, façam em memória de mim. Nós nos reunimos e comemos o pão e bebemos o vinho. Para que isso é feito? Jesus determinou isso para que o sacrifício dele por nós não caísse no esquecimento. Mas todo mês nós nos reunimos e tomamos da comunhão, né, da ceia, e ao fazer isso nós voltamos nossa mente, nosso coração para aquele dia no Calvário. Então isso já fazem 2000 anos que Cristo foi crucificado e sempre a igreja de Cristo tomou da ceia em memória dele. Por isso que se guarda vivamente a memória do sacrifício de Cristo no coração dos verdadeiros cristãos. Porque eles praticam esses símbolos para ter sempre em memória o preço que pagou Cristo pelos nossos pecados. Como que deve ser a ceia? Porque aí também vem aquela questão que é triste de dizer,
mas sempre existe. Existem formas erradas de ministrar a ceia. Por quê? Porque as pessoas misturam, como eu já disse em outros programas, suas ideias junto com a palavra de Deus e acabam criando doutrinas fora da doutrina bíblica. Por quê? Devemos comer o pão, mas que tipo de pão? Pão asmo. O que é o pão asmo? Pão asmo é pão sem fermento. Por quê? Porque fermento simboliza pecado. E o pão da ceia está simbolizando o corpo de Cristo. Então não pode ter nada naquele pão que simbolize algo que não está no corpo de Cristo. E se eu comer um pão com fermento na ceia, o fermento daquele pão está dizendo que o corpo de Cristo tem pecado. E veja vocês, a ceia não é algo que só foi feito no Novo Testamento. A ceia, desde o Velho Testamento, já era praticada. Só que lá no Velho Testamento, eles praticavam a ceia, que era chamada Páscoa, em memória, em lembrança da libertação deles da escravidão natural. Porque lá você vai ver, em Êxodo capítulo 12, fala sobre a saída deles do Egito. E Deus mandou que eles comessem o cordeiro e comessem de pães sem fermento. E depois essa prática se perpetuou em Israel. Veja em Levítico capítulo 23, verso

estas e lembravam as novas gerações de que um dia eles eram escravos e foram libertos por Deus. Deus os libertou da escravidão do Egito e deu a eles uma terra. Mas hoje nós, ao tomar da ceia, fazemos em memória de outra libertação, da libertação da nossa alma, porque éramos escravos do pecado e fomos libertos pelo sangue de Cristo. E o próprio Jesus ministrou a ceia antes dele morrer. E ele ministrou de que forma? Vamos ver com que tipo de pão ele ministrou a ceia. Nós vamos ler isso em São João, capítulo 6. São João, capítulo 6, nós encontramos no verso... São João capítulo 6, verso 53, diz assim: E Jesus, pois, disse-lhes: na verdade vos digo que se não comerdes a carne do Filho do Homem e não beberdes o seu sangue, não tereis vida em vós mesmos. Quem come a minha carne e bebe o meu sangue tem vida eterna, e eu ressuscitarei no último dia. Porque a minha carne verdadeiramente é comida, e o meu sangue verdadeiramente é bebida. Quem come a minha carne e bebe o meu sangue, permanece em mim e eu nele. Quando Jesus disse isso, eles não entenderam no momento, porque eles pensaram que era comer a carne mesmo de Jesus. Mas veja que depois Jesus explicou para eles que isso que ele estava falando era o pão da ceia que iria simbolizar a carne dele. Vamos ler em Lucas capítulo 22, São Lucas capítulo 22, versículo 13. Diz assim: E indo eles acharam como lhes havia sido dito, e prepararam a Páscoa, e chegada a hora, pôs a mesa, e com ele os 12 discípulos, e disse: Desejei muito comer convosco esta Páscoa, antes que padeça, porque vos digo que não comerei mais, até que ela se cumpra no reino de Deus. E tomando o cálice, havendo dado graça, tomou e repartiu entre vós, porque vos digo que já não beberei do fruto da vida até que venha o reino de Deus. E tomando o pão, e havendo dado graça, partiu e deu, dizendo: Isto é meu corpo que por vós é dado, fazei isto em memória de mim. Semelhantemente tomou o cálice depois da ceia, dizendo: Este cálice é um novo testamento no meu sangue, que é derramado por vós. Então Jesus ministrou a ceia com pão sem fermento e disse: Esse pão é o meu corpo que é partido por vós. Este vinho é meu sangue que é derramado por vós. E ele determinou que a igreja sempre tomasse da ceia em memória do sacrifício dele. Mas como eu disse, precisamos tomar da ceia, mas da maneira correta. E a maneira bíblica é com pão sem fermento e com vinho, não suco de uva. Você diz, por que tem que ser com pão sem fermento e com vinho? Porque o pão simboliza o corpo de Cristo. Então este pão tem que ter qualidades referentes de acordo com o corpo de Cristo. E como o corpo de Cristo não tem pecado, então o pão da ceia não pode ter fermento, porque fermento simboliza o pecado. Veja só, 1 Coríntios capítulo 5, verso 7. Alimpai-vos, pois, do fermento velho, para que sejais uma nova massa. Assim como estáis sem fermento, porque Cristo, nossa Páscoa, foi sacrificada por vós. Pelo que façamos festa, não com o fermento velho, nem com o fermento da malícia e da maldade, mas com os asmos da sinceridade e da verdade. Então você viu aqui a Bíblia dizendo que fermento simboliza o quê? Maldade e malícia. E asmo significa sinceridade e verdade. Por isso que o pão da ceia tem que ser sem fermento. E você diz, e o vinho? Por que tem que ser vinho, não pode ser suco?

0: outra vez eu volto. Porque a qualidade daquilo que você está bebendo em memória do sangue dele tem que ser algo que tenha qualidades parecida com o sangue de Cristo. E que qualidade o vinho tem que é semelhante ao sangue de Cristo? Por exemplo, o vinho é um produto que, quando ele envelhece, ele não estraga. Quanto mais velho, melhor ele fica. É o tipo do sangue de Cristo que o tempo não envelhece, que o tempo não tira o poder do sangue. Mas quanto mais tempo passa, mais precioso o sangue de Cristo é por nós. Outra coisa, o vinho, quem bebe ele sente-se estimulado. O sangue de Cristo, ele estimula a nossa vida. Já o suco de uva é uma coisa que azeda, que estraga. Então, se eu tomar suco de uva, simbolizando o sangue de Cristo, eu estou dizendo que o sangue de Cristo com o tempo estraga, perde o seu valor. Então, a Bíblia, ela é muito clara que esse símbolo da ceia deve ser feito com pão sem fermento, simbolizando o corpo puro e sem pecado, que é o corpo de Cristo, e com vinho puro, simbolizando a pureza do sangue de Cristo. Em 1 Coríntios 11, verso 21, porque eu sei que tem pessoa que diz, mas o vinho tem álcool. Eu sei que tem, mas a ceia você bebe um gole de vinho só. Nós não bebemos vinho em casa, como o pecador bebe, embriaga-se. Nós bebemos um gole de vinho na ceia só como símbolo do sangue de Cristo. E a prova que a igreja dos apóstolos bebiam vinho na ceia e não suco de uva, você vê em 1 Coríntios 11, verso 21. Paulo os corrige porque eles estavam se embriagando na ceia. Então, se eles estivessem tomando suco, não estariam se embriagando. Paulo diz, porque comendo cada um toma antecipadamente sua própria ceia, e assim um tem fome e outro embriaga-se. Aí Paulo chamou a atenção deles que eles não deveriam tomar um copo de vinho, mas um gole só, como símbolo do sangue de Cristo. Então, entendemos aqui o primeiro símbolo, que a Santa Ceia deve ser com pão sem fermento e com vinho puro, não com suco de uva. Concluindo o programa, a segunda ordem, o segundo símbolo, melhor dizendo, que estamos falando hoje, é o lava-pés. Você encontra em São João, capítulo 13, que Jesus, depois que tomou a ceia, diz assim, no verso 4, levantou-se da ceia, tirou seus vestidos, ou seja, tirou sua capa, né? Cingiu-se tomando uma toalha, colocou água na bacia e começou a lavar os pés do discípulo e enxugar-lhes com a toalha com que estava cingido. Veja que no verso 12 ele diz assim, depois que lhes lavou os pés e tomou seus vestidos, se assentou outra vez à mesa e disse-lhes, entendeis o que vos tenho feito? Vós me chamais mestre e senhor, e dizeis bem, porque eu sou. Ora, se eu, senhor e mestre, vos lavei os pés, vós deveis também lavar os pés uns aos outros, porque eu vos dei o exemplo para que, como eu vos fiz, façais vós também. Na verdade vos digo que não é o servo maior do que o seu senhor, nem o enviado maior do que aquele que o enviou. Se sabeis estas coisas, bem-aventurados sois se as fizerdes. Então veja vocês que Jesus, depois que deu a ceia e tomou a ceia com os discípulos, lavou os pés dos discípulos e disse, eu vos dei o exemplo, para que como eu fiz, façam vocês também. E ele disse mais, e se vocês sabem essas coisas, ou seja, se vocês sabem que tem que lavar o pé um do outro depois da ceia, e fizer, vocês serão bem-aventurados. A palavra bem-aventurado quer dizer muitas vezes feliz. Eu sei que há muitos religiosos que vão dizer, não, Jesus fez isso só para mostrar que ele era humilde. Lembre que a Bíblia está muito clara. Ele disse: se eu, Senhor e Mestre, vos lavei os pés, vós deveis também lavar os pés uns dos outros. Porque eu vos dei exemplo para que, como eu fiz, vocês também façam. E veja, eu vou mostrar aqui mais uma escritura para vocês ver como que a igreja primitiva fazia o lava-pés depois da ceia. Em 1 Timóteo capítulo 5, você vai encontrar Paulo falando sobre as viúvas, que a igreja deveria ter responsabilidade sobre elas. E uma das características era se a viúva praticava o lava-pés. Ó, capítulo 5 de 1 Timóteo, verso 9 ao 10. Nunca seja inscrita viúva com menos de 60 anos e só a que tenha sido mulher de um só marido, tendo testemunho de boas obras, se criou os filhos, se exercitou hospitalidade, se lavou os pés aos santos. Ou seja, se ela fez o lava-pés. Você diz, por que lavar o pé um do outro? Isso é para mostrar que na igreja de Cristo, todos somos iguais. Eu não sou maior do que meu irmão e nem meu irmão maior do que eu. Quando eu lavo os pés dele, eu estou dizendo que estou honrando ele e dizendo que ele é um senhor sobre mim. Mas quando ele vem e lava meus pés, ele está me honrando e dizendo que eu sou o senhor sobre ele. Ou seja, cada um dizendo o quê? Tem respeito para com o outro e honra o outro acima de si próprio. Então, amados e preciosos ouvintes, a igreja de Cristo, ela não é só chamada igreja só porque diz que é cristã. Ela é a igreja de Cristo quando ela cumpre toda a palavra de Deus. Quando ela realmente obedece às escrituras. Como falei no programa passado, o batismo, como que a igreja de Cristo faz? Da maneira que os apóstolos fizeram, porque eles foram guiados pelo Espírito Santo. Eles ensinaram e eles todos batizaram sempre em nome do Senhor Jesus Cristo. Você não vai encontrar nenhum batismo na Bíblia que não fosse em nome do Senhor Jesus Cristo. E agora, hoje, falando nesse programa sobre esses dois símbolos que se faz em memória de Cristo, eles são feitos e guardados pela igreja, pelos verdadeiros cristãos. Qual o primeiro símbolo que se faz em memória de Cristo? A ceia. Como que deve ser? Com pão sem fermento, como vimos aqui na Bíblia. Por quê? Porque o pão simboliza o corpo de Cristo. E o corpo de Cristo não tem pecado. E o fermento é símbolo do pecado. Então, veja, se você, porventura, ao tomar da ceia, come um pão com fermento, você está praticando uma abominação. Você está dizendo, ao fazer isso, que o corpo de Cristo tem fermento, tem pecado. E por que fazer errado se pode fazer certo? Ah, quando o pastor ora e abençoa, o fermento sai. Não vai sair o fermento. Por quê? Porque esse pastor poderia ter feito um pão sem fermento, como a Bíblia ensina, e não fez. E o vinho, que simboliza o sangue de Cristo, tem que ser o vinho puro, simbolizando o sangue de Cristo, que assim como o vinho, quanto mais velho, melhor fica. O vinho não estraga. É o tipo do sangue de Cristo que não perde o seu valor, sempre é forte e verdadeiro e bom para conosco. E o segundo símbolo que nós fazemos é o lava-pés, que Jesus fez e disse: eu vos dei o exemplo para que, como eu fiz, façam vocês também. Então, amados ouvintes, eu concluo dizendo a vocês, a minha responsabilidade é dizer o que está na Bíblia. E eu sei que Deus está preparando uma noiva, e essa noiva, ela estará vestida com toda a palavra. Por isso, você quer ser parte dessa noiva que será arrebatada? Então deixe as doutrinas dos homens e tome a palavra de Deus como ela é. E aí você, então, será parte de um daqueles que serão arrebatados num dia desses, quando Cristo vier buscar a sua igreja. Deus vos abençoe. E querendo saber mais sobre esta mensagem, entre em contato com o endereço que será citado.
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